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0: Bom dia, são 7 da manhã. Tenha uma ótima viagem, boa terça-feira. Eu sou a Diana Neto, contigo até ao meio-dia em direto da cidade do Porto. A primeira é da Dua Lipa.
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É do David Thames, chama-se Rain Dance, a tocar na Rádio Sudoeste. Passam agora 7 minutos das 7 da manhã. Vamos lá aos habituais updates quanto a temperaturas máximas. Começamos por Lisboa. A temperatura máxima prevista para hoje é de 32 graus. Temos um dia com o céu em geral muito nublado e ainda possibilidade de ocorrência de aguaceiros dispersos e trovoada até ao início da tarde. Já no que diz respeito à cidade do Porto, temos 27 graus de máxima previstos para hoje, também um dia com o céu em geral muito nublado e também possibilidade de ocorrência de aguaceiros dispersos e trovoadas, especialmente durante o período da tarde. Não te atrases e aproveita, em especial aqui pela cidade do Porto, o São João. Esta é da Sabrina Carpenter, chama-se Tears. Logo depois, aqui na tua rádio, temos os Descendentes.

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1: E prepara-te para este pé na areia e que saudades. Love Generation é do Bob Sinclair. Já sabes que por cá estamos a celebrar o verão 2026 como nunca. Só vou

0: Birthday, If You Wanna Dance, é do Miles Smith a tocar na Rádio Sudoeste, agora que passam 19 minutos das 7 da manhã. Não te atrases, tenha uma ótima viagem, tenha uma boa terça-feira. E para a malta que está aqui pelo norte, que seja um bom arranque de noite mais longa e mais bonita do ano. Estamos aí a começar todos os preparativos para a noitada de São João. Espero que já tenhas comprado os balões desse lado, que já tenhas a casa decorada, tudo combinado com os amigos, as sardinhas descongeladas e que estejas, claro, prontinho para aproveitar uma noitada incrível. Ao longo da manhã de hoje quero falar contigo sobre o São João, quero saber se já estás preparado desse lado, se não, e já sabes que vamos a No Matter What juntos à boleia de 108 e 102.7. 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

Where is my husband? É The Ray a tocar em Sábado 8 e 102.7. São agora 7 horas e 29 minutos. Não te atrases. Já daqui a nada temos novidades com a nossa Elsa Casimiro. Mas primeiro, casar é para esquecer. É dos vizinhos. Vais ouvir também Rehab, Mufasa e Ipeman em Believe, Shooting Stars. Não te atrases. Tenha uma ótima terça-feira.

0: original é dos Bag Raiders. Acabaste de ouvir o edit que conta com o Rehab, Mufasa e Hype Man a tocar na Rádio Sudoeste. Faltam agora 26 minutos para as 8 da manhã. Já está por cá a nossa Elsa Casemiro com updates, novidades para esta terça-feira. Alô, bom dia.
1: Bom dia. Adele poderá estar a gravar o 5º álbum da sua carreira. A cantora tem sido vista a caminho de uns estúdios londrinos, segundo avança o jornal The Sun. Justin Vernon, conhecido pelo projeto Bon Iver, de que Adele é grande fã, também foi avistado nos Church Studios. A ser verdade, vem o sucessor de 30, lançado em 2021. Adele vem de um período sabático na música, depois da residência de 10 espetáculos em Munique, em agosto de 2024. O fenómeno musical que inundou nos últimos dias as redes sociais já se transformou num hino oficial de apoio à seleção nacional no Mundial de Futebol. A Taça é Nossa, a adaptação de um clássico de António Variações, ganhou um videoclipe no YouTube com a participação especial do cantor Diogo Pissarra. E por falar na seleção nacional, hoje há jogo, às 6 da tarde, o adversário é o Uzbequistão.
0: Obrigada, Elsa, e que seja vá um ótimo jogo para nós, é mesmo aquilo que importa. Seguimos juntos também com os habituais updates quanto a temperaturas máximas. Começamos pela cidade de Lisboa. A máxima prevista para hoje é de 32 graus. Quanto à cidade do Porto, temos 27 graus de máxima. E hoje, um dia com o céu em geral muito nublado. Por Lisboa, a possibilidade de ocorrência de aguaceiros dispersos e acompanhados de trovoada até ao início da tarde. Já quanto à cidade do Porto, há também esta previsão, no entanto, prevista para a tarde desta terça-feira. Não te atrases?

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2: É o Pedro Sampaio. Acabaste de ouvir Sequência Feiticeira a fechar uma sequência de música da boa na Rádio Sudoeste. Faltam agora 8 minutos para as 8 da manhã. Não te atrases, tenha uma ótima terça. Um feliz dia de São João. Verdade, na verdade, noite. O dia de São João é amanhã. Feriado aqui pelo Porto, por Gaia. E a propósito, há bocadinho estava eu a partilhar contigo que é impossível imaginar uma noite de São João sem ouvir os martelinhos, mas a verdade é que a tradição começou de forma bem diferente. Durante muitos anos, o habitual era andar pelas ruas com alho porro e tocar suavemente, com algum cuidado, na cabeça das pessoas. Diz-se que este gesto estava associado à sorte, à fertilidade e até ao ritual de aproximação entre meninas e meninos durante uma festa. Com o passar do tempo, os alhos porros foram dando lugar aos coloridos martelinhos de plástico que conhecemos hoje. São barulhentos, muitos deles têm apitos, mas são menos aromáticos, vai, e provavelmente são mais seguros para quem passa a noite no meio da multidão. Por isso, se esta noite levares umas quantas marteladas, lembra-te, podia ser um bocadinho pior, podias passar a noite a cheirar a alho. Que seja uma noite incrível aqui pelo Porto. Já sabes, 969-530-396 é o número do WhatsApp da Rádio Sudoeste. Podes partilhar connosco os teus planos de São João e não mera outro, que seja sempre também com a banda sonora da tua rádio.
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0: São agora 8 da manhã. Bom dia, bem-vindo, bem-vinda à Rádio Sudoeste. A primeira do Bruno Mars chama-se I Just Might. Salve, Bruno.
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0: Não te atrases, tenha uma ótima viagem. Daqui a nada temos updates quanto a temperaturas.

É dos Agroplay da Ana Castela a tocar na Rádio Sudoeste. Passam agora 7 minutinhos das 8 da manhã e já que estamos a falar de amor, será o São João o verdadeiro Tinder português? Eu já te conto mais daqui a pouco. Primeiro temos updates com a tua temperaturas máximas. Já sabes que começamos por Lisboa. A temperatura máxima prevista para hoje é de 32 graus. Quanto à cidade do Porto, temos 27 graus de máxima previstos para hoje. Temos um dia com o céu em geral muito nublado e ainda a possibilidade de ocorrência de aguaceiros dispersos e trovoadas, especialmente durante a tarde, quanto à cidade do Porto e ainda até ao início da tarde de hoje. Quanto à cidade de Lisboa, não te atrases, sobe o volume, seguimos juntos em direto da Cidade Invicta.

0: Sara Correia com Respirar a tocar em 108 e 102.7. Passam agora 18 minutos das 8 da manhã. Não te atrases, tenha uma ótima viagem, tenha uma boa terça-feira e também, claro, uma boa noitada de São João, porque pelo menos aqui pelo Norte não se pensa noutra coisa. As decorações já estão todas montadas, já cheira a sardinha. E claro que a malta já se vai preparando para uma noitada que se vai fazer longa. E uma das tradições mais amorosas e mais conhecidas envolve, claro, os manjericos, aqueles vasinhos típicos, acompanhados das quadras populares. Antigamente, oferecer um manjerico era uma forma discreta de demonstrar interesse por alguém, não é? Em concertos e entre concertos, sardinhas, fogo de artifício e marteladas, não faltam histórias de pessoas que se conheceram numa noite de São João e acabaram por ficar juntinhas muito para lá da festa. Portanto, olha, hoje se estás solteiro ou solteira, nunca se sabe. Se receberes um manjerico de alguém, pode ser sinal de que a pessoa está interessada, ou então tens tu que tomar a iniciativa e, olha, oferecer um manjerico a alguém que esta noite te suscite curiosidade. Não faz mal, pode ser que o teu amor esteja mesmo ao teu lado, e são muitas as pessoas que se juntam na noitada de São João e não numa app de encontros, por exemplo. Podes dar uma oportunidade. E a verdade é que a malta está toda alinhada, não é? Está tudo para a festa, com o mesmo mood. Pode ser que a coisa corra bem. O que importa é que aproveites muito e sempre também com a boleia de Rádio Sudoeste.
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Chama-se Back to Be Friends, é do Somber a tocar na Rádio Sudoeste. Passam agora 28 minutos das 8 da manhã. Só vou volume para a Shakira e o Burna Boy. É a música oficial deste Mundial de 2026. E a propósito, temos jogo hoje às 6, Portugal, Uzbequistão e Malta. Que corra bem, vamos manifestar. Só vou volume, seguimos juntos em direto à Cidade Invicta.

0: Para mim é do T-Rex a tocar na Rádio Sudoeste e está quase, quase, quase a tocar no Sulmão Summerfest. Ele está confirmadíssimo, já sabes, nos dias 3 e 4 de julho. Todos os caminhos vão dar até à Costa de Caparica. Até lá, seguimos juntos. Faltam agora 25 minutos para as 9 da manhã. Já está por cá também a nossa Elsa Casimiro com novidades para esta terça-feira. Alô, bom dia.
1: Bom dia. Plutónio surpreendeu os fãs com o anúncio de uma iniciativa inédita. O artista vai liderar uma corrida de aproximadamente 5 km pelo coração de Lisboa, convidando o público a correr lado a lado com ele. O evento está marcado para o dia 5 de julho, com partida no topo do Parque Eduardo VII. Foi sob o mote "Isto aqui não é um sprint" que Plutónio divulgou nas redes sociais a corrida, que tem um conceito diferente do tradicional ambiente de competição desportiva. As inscrições estão abertas no site oficial. A receita vai reverter diretamente a favor das aldeias de crianças SOS. Dua Lipa partilhou fotografias oficiais do seu casamento com o ator Callum Turner. A festa, que reuniu cerca de 200 convidados, entre amigos e familiares, aconteceu no dia 6 de junho, nos arredores de Palermo, na Sicília. As fotos revelam detalhes do vestido de noiva. Ficamos, por exemplo, a saber que tem uma cauda de 2 metros de comprimento. A cantora usou também um véu em com 6 metros. Esta semana fica marcada pela estreia de novos episódios de algumas das séries de maior sucesso da atualidade. Além de House of the Dragon, que estreou ontem na HBO Max, há outra continuação muito esperada que passa na plataforma Disney Plus, The Bear. Com o grande final à porta, a última temporada da série estreia já no final desta semana, dia 26.
0: Obrigada, Elsa. Faltam agora 23 minutos para as 9 da manhã. Temos também updates quanto a temperaturas máximas. Começamos pela capital, por Lisboa. A temperatura máxima esperada para esta terça é de 32 graus. Pela cidade do Porto, temos 27 graus de máxima para hoje e temos um dia com o céu em geral muito nublado nas duas cidades e há ainda possibilidade de ocorrência de aguaceiros dispersos acompanhados de trovoada. Por Lisboa, até o início da tarde, pelo Porto prolonga-se um bocadinho, em especial mesmo durante a tarde, mas o que importa é que aproveites para onde quer que vás, onde quer que estejas com a tua rádio. Já já com o Raul Alejandro e o Bad Bunny, chama-se Que Passaria. Ainda vais ouvir Filipe Amorim, vais ouvir Pink Panthers, Bebê Rexha e muitos mais. Não te atrases, faltam agora cerca de 22 minutos para as 9 da manhã.

para as 9 da manhã. Acabaste de ouvir o Filipe Amorim, Bin, Vitão e Malibu com Eu Vou Na Sua Casa. Seguimos juntos para ouvires agora Bebe Rexha com New Religion. Logo depois, Pink Panthers e Zara Larsson. Não te atrases, tenha uma ótima terça-feira.

0: Zara Larsson a tocar na Rádio Sudoeste. Faltam agora 10 minutos para as 9 da manhã. Hora habitual do nosso lembrete. Está quase, quase a chegar mais uma edição do Sumol Summer Fest.
1: Sumol Summer Fest. Backstage.
2: Mar lançou este ano o primeiro álbum em nome próprio e estreia-se no Sumol Summer Fest em julho. 2026 vai definitivamente marcar a carreira da artista. Mas afinal, o que significa Cuica, o nome do seu primeiro álbum?
3: Cuicas são as mulheres de Montecordo. Montecordo é uma terrinha que faz ali fronteira, pertence a Vila Real de Santo António e faz perto do mar.
4: Exatamente.
3: Aquilo é literalmente uma praia e umas casinhas.
2: E apesar de todo o entusiasmo à volta do disco, há sempre músicas mais difíceis de escrever.
3: O Menina, porque fui obrigada pela Carolina, sem ela saber, porque o facto dela ter escrito o verso dela de uma forma tão honesta, a falar sobre uma coisa que meio que todos sabíamos, mas ela nunca tinha falado com esse nível de honestidade.
4: Também te obrigou a puxar
3: como a fazer exatamente o mesmo com a minha ferida.
2: No meio de tantas novidades, Mar garante que também vai aproveitar o Sumol Summer Fest como festivaleira.
3: Para além de ser a primeira vez que eu vou tocar no Sumol, que é verdade, é a primeira vez que eu vou ao Sumol. Sempre.
4: Sempre.
3: É verdade. Portanto, eu vou aproveitar este festival como artista, mas também como festivaleira.
2: E tu, também vais aproveitar o festival ao máximo?

0: Para o regresso do Sumol Summer Fest, na verdade faltam 10 dias para regressarmos à costa da Caparica nos dias 3 e 4 de julho. Vai ser incrível com a Mar, com o Spama Trincana, com a Rislane, com BB Trix, T-Rex, com Trippy Red e muitos mais.
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1: 9 horas e 1 minuto. Tenho uma ótima terça-feira, dia importante, dia de jogo de seleção portuguesa.
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1: Mais um jogo neste Mundial de 2026 que corra melhor do que o anterior. Também um dia importante para a malta que está aqui pelo norte. Temos noitada de São João.

Tocarem sempre a tua 8 e 102.7. Passam agora 8 minutos das 9 da manhã. Não te atrases. Temos, claro, os habituais updates quanto a temperaturas máximas, começando pela cidade de Lisboa. A máxima prevista para hoje é de 32 graus. Pela cidade do Porto, 27 graus de máxima previstos. Hoje, um dia com o céu em geral muito nublado, mesmo nas duas cidades. Há ainda possibilidade de ocorrência de aguaceiros dispersos e trovoada. Por Lisboa, até o início da tarde. Pelo Porto, temos previsão ao longo do dia e, em especial, durante a tarde. No entanto, vá, que seja um ótimo dia, que aproveites no matter what e sempre com a melhor banda sonora.

sentido a tocar na tua rádio agora que passam 15 minutinhos das 9 da manhã. Não te atrases, tenha uma ótima viagem. Espero que desse lado esteja tudo vá minimamente tranquilo quanto ao trânsito, que consigas estacionar de forma tranquila. É tudo aquilo que te desejo para esta terça-feira. Não te atrases, sobe o volume para os BTS e logo depois temos Bárbara Bandeira e Evandro aqui na tua rádio.

0: Bárbara Bandeira e Evandro, chama-se Como Tu, a tocar na Rádio Sudoeste. Agora que passam 21 minutos, quase 22 das 9 da manhã, não te atrases. E se há bocadinho te falava no trânsito, pois, os meus desejos é para que tenhas a viagem mais tranquila possível. Sei que por esta hora é um bocadinho complicado, mas aproveitando a deixa, deixa-me também lembrar-te que quanto ao trânsito e quanto à cidade do Porto, há vários cortes previstos para hoje. Por conta da festa e da noitada de São João, por exemplo, o tabuleiro inferior da ponte Luís I fecha ao trânsito a partir das 7, a ponte da Arrábida encerra a circulação pedonal a partir das 8 da noite e o tabuleiro inferior da ponte Luís fecha aos peões a partir das 10h30. Também o metro sofre alterações, a estação Jardim do Morro encerra ao meio-dia e as estações de São Bento e Aliados fecham às 10 da noite. Por isso, olha, a recomendação é simples, acaba por privilegiar ou tentar privilegiar os transportes públicos, chegar com muita antecedência e seguir sempre as indicações das autoridades. Aproveita, já sabes, podes ir um bocadinho mais cedo e a partir das 6, acompanhar também o jogo da seleção nos Aliados e na Praça Dom João. Tens sempre ecrãs para poder acompanhar o jogo da seleção e começas assim bem cedinho a farra e uma noitada que vai ser longa. Aproveita esta noitada de São João. Amanhã é feriado para a malta que está aqui pelo Porto, por Gaia, por Braga. Para o resto, vai ser mais um dia normal, mas olha, é o que é. Passam 23 minutos das 9, não te atrases.
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0: Em cima do jet ski, Pedro Sampaio e MC Melody a tocar na Rádio Sudoeste. São 9h31, não te atrases, tenha uma ótima viagem e tenha um bom trabalho em caso disso. Não sei se tens a oportunidade de dar um saltinho até ao Google, foi o que eu fiz, porque vais ouvir por cá Bad Bunny, ele que continua em tour, e eu vá queria saber do pardeiro de Bad Bunny. É provável que já esteja pelos Países Baixos, porque tem concerto marcado para hoje e amanhã em Arnhem, logo depois arranca para Winter Park na Finlândia e depois vai até o Reino Unido, França, Suécia, Polónia, Itália e tantos outros, porque vai andar por aí até ao final do verão em tour. No entanto, e aquilo que eu acho que é maldoso, é já maldoso por parte da malta da Google, podiam trocar a foto do Bad Bunny. É que assim um bocado antiga, o homem ainda era careca e o estilo dele não era se calhar o mais aquele com o qual ele se identifica agora. A verdade é que quando procuras por eventos e procuras pelo nome do Bad Bunny, aparece assim uma foto mais antiga que não faz jus. Não faz jus. Se tiveres curiosidade, espreita desse lado. Seguimos juntos, vais ouvi-lo por cá com Nueva York, logo depois David Carreira, também na Rádio Sudoeste.
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0: É de David Carreira, chama-se Multa a tocar na tua rádio. Faltam agora 22 minutos para as 10 da manhã. Já está por cá a nossa Elsa Casemiro com updates, novidades para esta terça-feira. Alô, bom dia.
1: Alô, após muita especulação chegou a confirmação oficial. 7 anos depois, 3 temporadas e 26 episódios, Euphoria terminou. A confirmação veio de Sam Levinson, o criador, argumentista e realizador da série e da própria HBO. Pouco depois do lançamento, no domingo à noite, na América do Norte, da In God We Trust, o episódio final. Protagonizada por Zendaya, Euphoria foi uma das apostas mais bem-sucedidas da plataforma HBO Max e transformou dois dos seus atores revelação, Sydney Sweeney e Jacob Elordi, em estrelas mundiais. Katy Perry, que andou por estes dias a provar pastéis de nata na Baixa de Lisboa, deu mais uma alegria aos fãs. A cantora norte-americana partilhou mais um bocadinho do videoclipe de Watch It Burn nas redes sociais. O single e o vídeo ficam disponíveis já esta semana, na quinta-feira, dia 25. Segundo a própria Katy Perry, a nova criação irá refletir um período difícil da sua vida.
0: Obrigada, Elsa. Faltam agora 21 minutos para as 10. Temos também updates quanto a temperaturas máximas. Começamos pela cidade de Lisboa. A máxima prevista para hoje é de 32 graus. No que diz respeito à cidade invicta, temos 27 graus de máxima hoje. Temos um dia com o céu em geral muito nublado. Por Lisboa, possibilidade de ocorrência de aguaceiros dispersos, acompanhados de trovoada até ao início da tarde. Pelo Porto, prolonga-se durante a tarde esta previsão. Mas vá que seja um ótimo dia, que é aquilo que importa, e sempre com a banda sonora da tua rádio.

Gracie Abrams com That's So True, Edgar, na tua rádio. Faltam agora 15 minutinhos para as 10 da manhã. A boleia para já é da Olivia Rodrigo com Drop Dead, ela que tem álbum marcado e já falta muito pouco para a estreia. Logo depois temos Dua Lipa, mas quero muito que continues desse lado, até porque tenho lembretes para partilhar contigo. Há horários nos quais podes de facto lançar balões de São João. É hoje, já te conto mais daqui a pouco.

0: Diri é de Dulipa a tocar na tua rádio. Faltam agora 8 minutinhos para as 10 da manhã. Não te atrases, tenha uma ótima terça-feira. Ora, claro, dia de São João. Ainda que o dia se celebre amanhã, é feriado aqui pelo Porto, por Gaia, por Braga. A verdade é que a festa se faz antes, não é? Começa hoje à tarde e noitada dentro. E se vais querer, claro, manter a tradição dos balões de São João, toma nota, porque este ano só podem ser lançados entre as 9h45 desta noite e a 1 da manhã de dia 24. Apenas durante este período, o espaço aéreo do Aeroporto Francisco Sá Carneiro está encerrado para garantir a segurança aérea. Portanto, cuidado, nada de lançar balões fora deste horário, porque podemos complicar as coisas aqui, dada a proximidade do aeroporto. Quanto à festa, a música não vai faltar. Nos Aliados, os Quinta do Bill sobem ao palco às 10 da noite e depois da meia-noite é a vez de Tony Carreira animar a multidão. Mas vais poder ver pela Cidade Invicta os Dama, os Caretos e muitos mais. E antes de tudo isso, não esquecer que a partir das 6 há futebol nos Aliados com a transmissão do jogo de Portugal com o Uzbequistão a contar para este Mundial de 2026 e que a festa seja boa para que não estrague a festa de São João. O que queremos é que corra mesmo bem e que Portugal vença, vá, é este o espírito. Faltam agora 6 minutinhos para as 10, não te atrases, bora.
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0: 10:02. Já sabes que ao longo desta semana continuamos em modo extended da cidade do Porto.
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0: Vamos continuar sempre juntos até ao meio-dia e junta-se a nós agora, Gracie Abrams.

0: O Pedro Sampaio a invadir o palco da Rádio Sudoeste. Passam agora 12 minutinhos das 10 da manhã. Não te atrases, tenha uma boa terça-feira. Temos novidades. O Plutónio acabou por desafiar todos os fãs a um challenge que a malta não estaria à partida a contar. Mas se és fã de Plutónio e se gostas de correr ou se gostas mais do Plutónio que ele te faz até correr, marca na agenda. Porque no dia 5 de julho o Plutónio vai liderar uma corrida de cerca de 5 km pelas ruas de Lisboa. A iniciativa chama-se Isto Aqui Não É Um Sprint e pretende juntar música, desporto e espírito de comunidade. O ponto de encontro será no topo do Parque Eduardo VII, mas há um detalhe que torna tudo ainda mais interessante. A meta vai permanecer secreta até ao próprio dia. A corrida arranca às 9:30 da manhã, com o Plutónio a dar o ritmo e promete ainda algumas surpresas para os participantes. Além disso, o evento tem uma componente solidária. O valor das inscrições reverte para as aldeias de crianças SOS que apoiam crianças e jovens em situações de vulnerabilidade. As inscrições já estão abertas, custam entre os 5€ ou os 15€, se quiseres uma t-shirt oficial incluída. E a parte ainda melhor, de facto, é o facto destas inscrições reverter para as aldeias de crianças SOS. Por isso, se estás em forma para correr 5 km, se bem que se fores a caminhar também, diria que não há problema, mas e, se estiveres em forma e se gostares muito do Plutónio, vais querer adorar e participar neste desafio. Acontece no dia 5 de julho. Daqui a pouco temos 10 músicas seguidas. Passam agora 14 minutos das 10.
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0: Cá estão elas, as prometidas 10 seguidas. A primeira é do Miles Smith. Ainda vais ouvir Eminem, Harry Styles, À Toa e muitos mais.
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Bem-vindo e bem-vinda. Já sabes que ao longo desta semana estamos juntos por cá até ao meio-dia, porque o nosso Marcos Melo está de férias. Olha, fez muito bem até para poder aproveitar ainda mais o São João. Porque eu sei que há malta que vai aproveitar na mesma noite dentro e amanhã trabalha. Se bem que aqui pela cidade do Porto, por Gaia e outras cidades, como por exemplo Braga, onde se celebra também o São João, amanhã é feriado. Seguimos juntos, não te atrases. Vais amar o que aí vem. Até porque daqui a pouco vais pôr o pé na areia. Não te escuro.

0: do Malibu. Eles são muitos nesta que acabaste de ouvir pela Rádio Sudoeste. Faltam 10 minutinhos para as 11 da manhã. Eles são também muitos e vão fazer a festa dias 3 e 4 de julho pela Costa da Caparica. Já sabes, Sumol Summer Fest. Entre os muitos confirmadíssimos está também Sipin Purp.
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2: Sipin Purp promete trazer o Purp World ao Small Summer Fest. Mas afinal, o que é o mundo de Sipin Purp?
3: O Purp World é basicamente é o meu mundo. É uma cena, é o que está dentro da minha cabeça. Eu vou representar isso no palco do Small. É uma coisa que pouca gente percebe o que é que se passa na minha cabeça. Eu vou tentar explicar às pessoas da melhor maneira.
2: Mas há uma pergunta que continua sem resposta. Depois de lançar um novo tema com a Yuri No. 5, que sobe ao palco no mesmo dia, quem vai invadir o palco de quem?
3: Vou deixar isso como uma surpresa para o dia do Small. Okay. Não quero estar já a dizer quem vai invadir quem, mas vai ser bom.
4: Vai acontecer.
3: Seja qual dos dois invadir, vai ser bom.
2: Talvez a resposta esteja mesmo em cima do palco. Okay.

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11 horas e 1 minuto. Tenha uma ótima viagem, tenha uma boa terça-feira, não te atrases. Já sabes, seguimos juntos em direto da cidade do Porto até ao meio-dia. A primeira é do DJ Topo e do MC Livinho. Canta à vontade.

0: É da Ariana Grande a tocar na Rádio Sul do Oeste. Passam agora 13 minutinhos das 11 da manhã e deixa-me dizer-te que podes viver no mesmo sítio em que Ariana Grande viveu, porque a penthouse onde viveu durante as gravações do Wicked em Londres acaba de ser colocada à venda. Só precisas de 19 milhões e meio na tua conta. O imóvel faz parte de um exclusivo complexo residencial numa das zonas mais luxuosas de Londres. A cobertura ocupa o último piso do edifício, tem quase 900 metros quadrados, distribuído por dois pisos, e inclui 5 quartos, ginásio privado, sala de cinema, sala de jogos, bar e um enorme terraço com vistas sobre a cidade de Londres. Os residentes têm ainda acesso a piscina interior, spa, sauna, cinema privado e outras comodidades dignas de um hotel de 5 estrelas. A localização foi, na altura, uma das razões que levou Ariana Grande a escolher esta casa durante as filmagens do Wicked, porque ficava a cerca de 30 minutos dos estúdios onde foi gravado. E, claro, o facto de ter sido uma morada temporária, ainda que temporária, da Ariana Grande, só aumenta o interesse por esta propriedade que está à venda e que vamos acompanhar. Eu acredito que até se vende relativamente rápido, mas é para outras carteiras, pois. Daqui a pouco, para nós, e essas são totalmente gratuitas, só tens que subir o volume e aproveitar, temos 10 seguidas.
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0: Então elas são 10 seguidas, a primeira é do Miles Smith. Tenha uma ótima viagem, tenha uma boa terça-feira.
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0: estão a tocar 10 músicas seguidas. 10 músicas seguidas.
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2: Ele dispensa apresentações, mas ainda assim é o Pedro Sampaio. Acabaste de ouvir Sequência Feiticeira a tocar na Rádio Sudoeste. É provável que...

já tenhas ouvido esta e muito pelas Insta Stories, pelo TikTok, porque o homem invadiu de novo Lisboa e a malta adorou o concerto. Se aproveitaste muito, é mesmo isso aquilo que importa. Já sabes para onde quer que vás, onde quer que estejas, tens, claro, que escolher sempre a boleia de 7.8 e 102.7. Passam agora 28 minutos das 11 da manhã. Temos Justin Bieber com Daisies, mas temos também Bruno Mars, Kalema e muitos mais. Bora!

Do Girl Power e que duas Pink Panthers e Zara Larsson em Steadside a tocar na Rádio Sudoeste, quase quase a fechar esta última hora de música de hoje comigo, Diana Neto, de hoje, dia muito especial, vá, pelo menos para todos aqueles que estão aqui pelo Porto, por Vila Nova de Gaia, também em Braga, se celebra o São João e outras cidades. Temos noitada de Santos, chegou a nossa vez de Santos Populares com o São João. E a propósito, malta, não esqueça ser que há horário para poder lançar os típicos tão tradicionais e tão bonitos balões de São João. Só o podes lançar entre as 9h45 da noite de hoje e a 1 da manhã. Durante esse período, o espaço aéreo do aeroporto Francisco Sá Carneiro está encerrado para garantir a segurança. Portanto, durante esse período, sim, está tranquilo, dá para lançar. Fora disso, não, malta, é mesmo melhor respeitar os horários e aproveitar muito tudo aquilo a que tens direito. É caldo verde, é sardinhada, é bifana, é churrasco, são amigos, é música popular e muitos, muitos planos, porque o Porto vai estar impossível cheio de gente, de martelinhos, de alho-porro, de manjerico.

0: frescos e tudo aquilo que merecemos e que temos muitas, muitas saudades. Aproveita e amanhã, melhor ainda, aproveita o feriado, porque são muitos aqueles que vão conseguir, de facto, usufruir amanhã do feriado. Daqui a pouco damos um saltinho até Lisboa para ir ter com a nossa Margarida Pressler. Não te atrases, aproveita, boa terça.
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0: BTS chama-se Swim, a tocar na Rádio Sudoeste. Faltam agora 4 minutinhos para o meio-dia. Bem-vinda, Margarida Presser.
1: Cheguei.
0: Chegou.
1: É verdade, cheguei. Com o pé na areia.
0: Margarida Presser.
1: Adorei
0: a
1: recuperação.
0: Está sentada?
1: Hã? Estou.
0: Está sentada, a menina? Então sente-se.
1: Eu estou sentada.
0: Sente-se e aprecie.
1: Ai, queres que eu
0: me sinta
1: no chão?
0: Porque eu dei o melhor. Não. Espero que não desmaies, mas eu dei o melhor.
1: Sei.
0: Bem, vamos lá.
1: Sim.
0: Está atenta, Margarida. A Margarida é alegria, tem sempre boa disposição, gosta de festa e companhia e espalha boa vibração. A Margarida tem magia e um sorriso especial, leva alegria por onde passa e anima qualquer arraial. A Margarida gosta de festa e de viver com emoção. Com a sua boa energia, dá brilho ao nosso São João!
1: Ai, que bonito! Ai,
0: eu
1: nunca ninguém me tinha dedicado uma como é que sim, uma quadra, não é?
0: Uma quadra, na verdade, três. É aqui o meu manjerico digital que vai para ti, Margarida.
1: Sério? Tens um manjerico digital?
0: É este manjerico digital, não é esta quadra, por norma, não é? Põe-se as quadrazinhas nos manjericos.
1: Sim.
0: Eu escrevi três para ti, Margarida. Espero que tenhas gostado.
1: Tu és tão querida, adorei, amei.
0: Obrigada. Eu depois mando-te por mensagem.
1: Sim.
0: Vou mandar-te por mensagem para guardar. Vá, porque eu estive aqui ao longo da manhã de hoje a falar de São João, estivemos a recuperar algumas tradições, dos martelinhos, do Ano Porro, e outras coisas. Também a dar aqui alguns lembretes, porque para lançar os balões, malta, cuidado, porque temos horários específicos entre as 9h45 e a 1 da manhã, já sabem.
1: Pois.
0: Porque é só nesse período que o espaço aéreo está fechado, porque nós estamos aqui muito próximos do aeroporto, portanto é preciso ter cuidado e precavermos. Por isso há horário, já estivemos aqui a antecipar, porque hoje temos noitada dentro, festaça aqui pelo Porto.
1: Sim, na minha terra também, ok? Porque nós trabalhamos aqui em Lisboa, sim, mas eu moro na margem sul, né, em Almada,
0: celebra-se
1: o São João. Exatamente.
0: Que giro. Então amanhã em Almada é feriado.
1: Exatamente, também, exatamente.
0: É? Pois, aqui pelo Porto também. Portanto, um beijinho para toda a malta que vai poder usufruir do feriado, que seja uma noitada para aproveitar muito. Acho que as condições atmosféricas estão mais ou menos a ajudar, vá.
1: Sim, mais ou menos.
0: Está mais ou menos.
1: Está quentinho, está quentinho.
0: É isso. Se não se vê, já é bom.
1: E hoje é dia de jogo também.
0: Hoje
1: a coisa começa
0: jogo,
1: mais cedo.
0: Pois, a festa começa mais cedo. Daqui a nada já não se consegue entrar no Porto.
1: Exato, pois,
0: portanto,
1: acredito.
0: Jogo às 6, ainda por cima ali na zona dos Aliados também. E outros. Temos os ecrãs para acompanhar a bola. Portanto, malta, boa sorte.
1: Vai ser em cheio.

0: Uma noite em cheio.
1: É mesmo, mesmo, vai ser uma noite em cheio. Portanto, eu acho que hoje o resumo é boa sorte. Boa mesmo. Sorte para conseguirem chegar lá, estacionar para o jogo, para conseguir comer, para conseguir mexer-se. Boa
0: e
1: sorte
0: que nós
1: com os martelos.
0: Ganhemos, ganhemos, ah, ganhemos. Isso, força Portugal, é isso, vamos lá.
1: É é isso, São João vai estar a ajudar, vai estar a dar uma mãozinha aí à seleção, vai correr tudo bem, e pronto, e vai ser, e amanhã cá estamos para celebrar tudo isto, e para fazer o possível, pelo menos digo quanto a mim, que amanhã vou estar cá às 7.
0: Exato.
1: Portanto, quanto a mim, eu vou dar o meu melhor.
0: Dás sempre o teu melhor, eu sei.
1: Ah,
0: olha, obrigada. Olha.
1: Deixe-te com os vizinhos, chama-se casar é para esquecer, se bem que o São João é também uma tradição dos casamentos,
0: sim,
1: com os majoricos.
0: Exato.
1: Olha, beijinhos, Margarida,
0: até amanhã.

Meio dia, 3 minutos. Eu sou a Margarida, bom São João para todos. Logo vamos ter jogo, a nossa seleção vai jogar com o Uzbequistão. Vai ser às 6 da tarde, força Portugal. 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

Olá, foi de feito a filha Taylor Swift, que está quase a dar o nó, tudo indica que será no próximo dia 3 de julho. O local ninguém sabe, está no segredo dos deuses. Sabe-se também que Taylor tem passado estes dias com as suas amigas e o noivo Travis também tem andado para lá e para cá com alguns colegas e também amigos. Tudo indica que andam em despedidas de solteiro, mas não há certezas de coisa nenhuma. É tudo um mistério. Vamos ter que aguardar para saber mais pormenores. Meio-dia e 12, boa terça, daqui a nada trago 10 músicas sem parar. Não te faz embora.

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6: Agora sim, trilha apressada. Vão começar as 10 músicas sem pausas desta hora e podes aumentar o volume para Boy You Turn Me, Félix Siahan. Bom São João!
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0: Olá, boa tarde. Foi Pant the Town Red Dodge Cat, que acabou com as 10 músicas seguidinhas nesta hora. Na próxima tens mais 10. E agora vamos com a Francisca Solnado saber mais pormenores do Small Summer Fest, que está quase aí. Faltam exatamente 10 dias.
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0: É isso mesmo, já tens o teu bilhete. Estamos agora a 8 minutos da 1. Hoje é dia de jogo para nós. Vamos jogar frente ao Uzbequistão às 6 da tarde. Força Portugal, é véspera também de São João. Aproveita, diverte.
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0: Olá, bom almoço, é uma hora. Eu fico contigo até às 5. Bom São João, vem em montagem câmara lenta, os DJs do Arte Orbital e RS.
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0: Olá, boa tarde. Foi Evan Richie Campbell com o madeirense Van Zee. Richie anunciou que vai dar um grande concerto na maior sala de espetáculos do país, a Meia Arena, no próximo dia 12 de dezembro. Vai apresentar ao vivo o seu novo disco, lançado no final de maio, Elephant in the Room, que tem participações do jamaicano Chronic Law e também do nosso Plutónio. Agora, 1:09. 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
0: Podes contá-las, estão certinhas. A primeira é Risk It All, vai direitinho ao teu coração, não fosse do álbum The Romantic. É Bruno Mars na tua rádio.
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Olá, foi eu, vou na sua casa, Filipe Amorim, com Bino Vitão e Malibu. Agora, 1h20, bom almoço, um ótimo São João. Vem a Die With A Smile, Lady Gaga com Bruno Mars. Ouça o que gostas.

0: Olá, chegaram ao fim as 10 músicas sem parar com Gabriela As Quetzai. Estamos a 17 minutos das 2. Bom São João, já está tudo a roer as unhas para o jogo de mais logo. A nossa seleção vai jogar frente ao Uzbequistão às 6 da tarde. Podes ver em sinal aberto na TVI. Isto às 6 da tarde, claro. Força Portugal!
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0: Olá, são 2 horas. Eu sou a Margarida, vem uma sequência de 10 músicas seguidinhas e muito bem escolhidas. E a primeira é Starlight, The Fame, o produtor de Superman Lovers com o Swandler Public. Adoro.
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Olá, foi APT, Bruno Mars e Rosé. E hoje o mundo vai parar às 6 da tarde. Vamos jogar frente ao Uzbequistão. E a próxima é exatamente o hino oficial do Mundial, Dai Dai, Shakira com Osuna. Dai Dai quer dizer vamos lá em italiano. Portanto, Dai Dai Portugal, levanta o som, ouve só o que gostas.

0: Grande Gone, Gone, Gone, David Guetta com Teddy Swims e Tones and High. Foi a última das 10 das tais desta hora. E agora vamos com a nossa Francisca Solnado dar um pulinho até aos bastidores do Sumol Summer Fest.
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2: Vespa Asiática chega ao Sumol Summer Fest como um dos nomes da nova geração da música portuguesa. Diretamente de Coimbra, o artista mistura rap, rock e pop alternativo, criando um som diferente e com muita personalidade. Com músicas mais emocionais e uma vibe intensa, tem vindo a conquistar cada vez mais fãs e a destacar-se entre os mais jovens. Num registro cheio de energia e atitude, Vespa Asiática promete um concerto que não vai passar ao lado de ninguém.

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1: E faltam exatamente 10 dias, está quase. Tem um bom São João, aproveita, diverte-se.
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5: Não percas amanhã a repetição. Para já fica aí Boy You Turn Me. Tem um sampler de Upside Down da diva Diana Ross. Aumenta o volume. É Félix Yarren.
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0: Olá, foram os BTS que acabaram com as 10 seguidinhas desta hora. Permission to Dance. Tem um ótimo São João, se estás a norte ou na margem sul do Tejo, bom Arraial e também um bom jogo para todos nós. Mais logo, Portugal joga às 6 frente ao Uzbequistão. Força Portugal. Podes ver também em sinal aberto na TV, por exemplo. Estamos agora a 14 minutos das 4.
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0: Olá, são quatro frutinhas. Está aí uma hora especial só com música da boa, sem publicidade pelo meio. E vai começar com Miss Olivia Dean, Man I Need.
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1: 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Olá, foi, está tudo bem? T-Rex, uma das músicas que o rapper vai levar quase de certeza ao Small Summer Fest no próximo dia 4 de julho. É o cabeça de cartaz deste segundo dia. Podes contar ainda com o MC Iggy, BB Trix, Mar Rislen e também Chico da Tina. Daqui a 10 dias todos os caminhos vão dar à Costa da Caparica, é o que és. E agora vamos celebrar o verão com Damiano Davis. Next Summer, ouve só o que gostas.

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Boa tarde, são 5 horas. Esta é a Rádio Sudoeste. Bem-vindo, sou Paulo Jorge e vou ficar por cá a fazer-te companhia até às 9. Hoje o dia especial Força Portugal. 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

0: Isto é um grande som, chama-se Back to Friend Summer, aqui na Rádio Sudoeste às 5h18, de olhos postos também no Sumol Summer Fest. Rislen é um dos nomes confirmados para a edição deste ano, como te conta agora a Francisca Solnado.
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2: Rislen é uma artista franco-cabo-verdiana que tem vindo a ganhar cada vez mais espaço na música portuguesa. O seu estilo mistura R&B e pop e influências da música do seu país, criando um estilo próprio e cada vez mais reconhecido. Nos últimos tempos, tem estado em destaque com novos lançamentos e colaborações, incluindo o mais recente single com Richie Campbell. Sempre à procura de novos sons, Rislen tem vindo a evoluir e a sair da sua zona de conforto, preparando também o seu álbum de estreia. Com uma voz marcante e uma vibe mais calma, mas envolvente, tem conquistado cada vez mais público.

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1: Toca a seguir a sudoeste a música de Ray com West by Husband.
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música da Pink Panthers aqui com Zara Larsson, chama-se Stateside, a tocar nesta terça-feira, já são 5h30. Muito bom regresso a casa nesta tarde. Vamos daqui a bocadinho também torcer todos por Portugal. O jogo começa às 6 da tarde. Só pode correr bem isto. Vamos agora espreitar também o tempo para o dia de amanhã. Isto vai mudar. Já amanhã vamos ter chuva na cidade do Porto, aguaceiros e possibilidade de trovoada. Vai ser assim o dia de São João. Amanhã, máxima de 24 graus no Porto. Também a temperatura a descer em Lisboa, mas mantém-se o céu pouco nublado. A máxima é de 26 graus. Próximos dias, temos aí o regresso da chuva na quinta-feira.

0: Sudoeste, muito boa tarde, bom resto de terça-feira. Daqui a pouco com o jogo de Portugal com o Uzbequistão. O Uzbequistão que é um dos únicos dois países do mundo que são duplamente encravados. O que é que isto significa? Que para os cidadãos lá chegarem ao oceano precisam de atravessar no mínimo dois países. Não há cá praias como as nossas, há a curta distância de uma viagem de carro. E é hoje o país que vamos defrontar e vai ter que ser a nossa vitória neste Mundial de Futebol. Já a seguir, com a música também dos BTS, a chegar aqui à Sudoeste.
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0: Boa tarde e bem-vindo à Sudoeste, são 6:01. Tarde de terça-feira, boa viagem se é o teu caso. Já seguir tocamos a Taylor Swift, de quem nós gostamos tanto.
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0: E esta é a música do Chico da Tina, ele que vai estar no Sumol Summer Fest, dia 4 de julho, sábado. É ele que vai invadir o palco e trazer o Minho até à Praia de São João. Ele mesmo, o mais irreverente, o rei do trap concertina, o grandioso Chico da Tina, vai estar então no Sumol Summer Fest. Junto aos amigos, o campismo, o pôr do sol e a melhor música urbana do momento. Os bilhetes diários e também os passos com direito ao campismo já estão a voar, por isso não demores muito mais tempo, está quase a arrancar mais uma edição do Sumol Summer Fest, dias 3 e 4 de julho, Praia de São João, Costa da Caparica.
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Ozuna na Sudoeste nesta terça-feira. Estava aqui a olhar para o tempo e a perceber que isto amanhã já vai mudar. Na quinta-feira ainda mais, mas amanhã já temos, por exemplo, chuva, dia mais cinzento no Porto, temos aguaceiros e possibilidade de trovoada. Vai ser assim o dia de São João, com máxima a rondar os 24 graus. Lisboa, com céu pouco nublado, a máxima vai descer também amanhã, desce já para os 26 graus. Imaginem isto. E depois, na quinta-feira, já temos aí chuva em praticamente todo o país. É o tempo a mudar.

0: Sudoeste ao som de Chappell Roan nesta terça-feira. Estava aqui também a fazer uma pesquisa sobre a Chappell Roan e descobri uma coisa que não sabia. Ela chama-se Kaylee Rose Amstutz. O nome Chappell é uma homenagem ao avô dela, Danny Chappell, e Roan vem da música favorita dele, uma canção country clássica chamada The Strawberry Roan. Lindo, não é? Já a seguir chega a nova música da Ariana Grande. Boa viagem.
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1: Sudoeste agora, 7 horas e 1 minuto. Temos mais uma hora pela frente, então bem-vindos. Eu sou Paulo Jorge, vou ficar até às 9. Portugal vencer agora por 3-0. Estamos em tempo de intervalo. Estamos todos juntos.

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0: Este jogo está a correr bem para Portugal, para já com a vitória de... Aliás, vitória, nós estamos a ganhar 3-0. Ainda falta um bocadinho, mas enfim, já está quase tudo para então ganharmos esta partida da seleção nacional no Mundial de Futebol. Para já, 3-0. Nós por aqui no Sudeste continua a música a tocar, já vamos ter Olivia Dean, também o EZMC com Busy Honey e a música do You, Francisco Jugel. São as próximas que vamos tocar aqui nesta terça-feira. Boa viagem, força Portugal.
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West, então muito bom regresso a casa com o Francês e o Gel a tocar por aqui nesta tua tarde de terça-feira. Jogo de Portugal na fase de grupos do Mundial 2026. Portugal está aí a vencer o Uzbequistão por 4-0, 2 golos de Cristiano Ronaldo, um gol de Nuno Mendes e depois um autogol na própria baliza de Abdulvahid, penso que é assim o nome, que marcou então o gol na própria baliza aos 60 minutos. Estamos aí confiantes, está quase, já estamos com cerca de 60 minutos, mais de 60 minutos já, de jogo. Olhamos o tempo para o dia de amanhã. Vamos ter uma quarta-feira com alguma chuva. Na cidade do Porto há mesmo aguaceiros e possibilidade de trovoada. Máxima vai descer para os 24 graus. Cidade de Lisboa, amanhã ainda céu pouco nublado. Máxima de 26, 10 também. Dizia eu ainda, porque depois a chuva vai estar aí de volta também a Lisboa já no domingo. Mas são aguaceiros fracos.

0: A Bunny a passar aqui na Rádio Sudoeste nesta tarde de terça-feira. Muito boa viagem, continuamos aí a vencer a seleção por a nossa seleção a vencer esta partida por 4-0. Ainda não terminou o jogo, mas continuamos a vencer por 4-0. Entretanto, vamos espreitar o Sumol Summerfest, que arranca já no fim de semana de 3 e 4 de julho e vai ter por lá a Espama Trincana.
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2: Com um nome que não passa despercebido, Espama Trincana chega ao Small Summer Fest diretamente dos Açores. O artista tem vindo a dar nas vistas pelo seu estilo diferente e pela forma descontraída como faz música, sempre com uma boa dose de atitude e humor à mistura. As suas músicas acabam por ficar no ouvido e têm funcionado bem junto do público, muito pela energia e pela forma como não segue um padrão. Sem grandes rótulos, tem vindo a crescer e a marcar a sua posição na música nacional. Num registro solto e imprevisível, promete um concerto com boa energia e momentos

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0: Rádio Sudoeste, muito boa noite, 8 horas, 2 minutos. Seguimos juntos nesta terça-feira, muito contentes com a vitória esmagadora de Portugal. Seguimos em frente, próximo jogo é já de sábado para domingo, hora portuguesa à meia-noite e meia. Vamos lá estar a torcer.
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grande som da Bibi Rexha com os Faithless, este Insónia, uma viagem assim aos anos 90. Aliás, este tema construiu-se inteiramente com base numa das maiores relíquias da história da música eletrónica, o tema Insónia, que foi lançado originalmente pelos Faithless em 1995. Ouça o Costas agora, aumenta o som para ouvires o Archie.

Boa noite, bom regresso a casa nesta terça-feira. Amanhã o tempo vai mudar. Vamos ter, aliás, já um dia muito cinzento, aguaceiros e possibilidade de trovoada para o Porto. Máxima de 24 graus. Lisboa também com descida da temperatura. O céu vai continuar limpo, mas a máxima desce amanhã para os 26 graus.

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1: Mar chega ao Small Summer Fest com uma vibe mais tranquila, perfeita para um momento diferente no festival. A artista tem vindo a destacar-se na música portuguesa e ao longo do seu percurso já colaborou com Carolina Deslandes e Caixa. Este ano lançou o álbum Cuica, onde continua a explorar um registro mais íntimo e emocional com temas como Sem Carta a ganhar em destaque. Entre a areia, o pôr do sol e o som das ondas, é mesmo a Mar que vai dar a banda sonora perfeita ao teu verão.

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0: Vamos ligar a máquina do tempo, porque agora é hora do Back to the Future aqui no Controversia Radio Show. Temos duas faixas icônicas do passado e mais dois futuros hits que com certeza vão agitar as pistas por muitos anos.
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Aqui é o Alok e a gente está mais ou menos na metade do programa dessa semana. O que significa que é hora de dar uma volta around the world. Pode esperar faixas dos maiores nomes da música eletrônica no momento. Além de mais sons incríveis da Controversia Records.

Quase chegando ao fim do programa dessa semana. Vocês passaram os últimos 30 minutos curtindo In The Mix e o Around The World comigo, Alok. Um enorme obrigado a todo mundo que sintonizou. A gente volta em 7 dias com mais uma